0: Sinfonia número 1, em Ré maior, Titã, composição de Gustav Mahler e interpretação da Orquestra Sinfônica de Londres, sob a direção de Georg Scholti. Movimentos: lento, fortemente agitado, solene e marcado, tempestuoso agitado.
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0: Sonata para piano composta por Leonard Bernstein e interpretada por Alexander Frey no piano. Movimentos: presto, molto moderado, presto, largo, moderado.

0: Concerto para violino e orquestra, Opus 14, do compositor Samuel Barber, com a interpretação de Gil Shaham no violino, junto da Orquestra Sinfônica de Londres, sob a direção de André Previn. Movimentos: Allegro, Andante, Presto in moto perpetuo.
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0: Noturno, Opus 11, número 2, composição para viola e piano do compositor Anton Rubinstein, com a interpretação de Nobuko Imai na viola e Roland Pontinen no piano.

0: Noturno, Opus 11, número 2, composição para viola e piano do compositor Anton Rubinstein, com a interpretação de Nobuko Imai na viola e Roland Pontinen no piano.
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0: Cantigas brasileiras compostas por Alfred Rosberg e interpretadas pela Orquestra Sinfônica SESC do Rio Grande do Sul, sob a regência de Léo Fur.

0: Cantigas brasileiras compostas por Alfred Rosberg e interpretadas pela Orquestra Sinfônica SESC do Rio Grande do Sul, sob a regência de Léo Fur.
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0: Concerto a 5, em Lá Maior, para violino e orquestra, do compositor Francesco Maria Veratini, com a interpretação da Academia Philharmonici, sob a direção de Alberto Martini. Movimentos: Allegro, Grave, Presto.

0: Concerto a 5 em Lá Maior, para violino e orquestra, do compositor Francesco Maria Veratini, com a interpretação da Academia Philharmonici, sob a direção de Alberto Martini. Movimentos: Allegro, Grave, Presto.
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0: Ofertório para a Festa das Santas Virgens e dos Santos Mártires, Diffusa est Gratia, do compositor Michael Haydn, com a interpretação de Eva Marton e Katalin Sokefal-Vinaghi como soprano, Janus Sebastian no órgão, junto do Coro de Meninas de Győr e Orquestra Filarmônica de Győr, sob a direção de Miklós Szabó.

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Sinfonia número 1, em Ré maior, Titan, composição de Gustav Mahler e interpretação da Orquestra Sinfônica de Londres, sob a direção de Georg Scholti. Movimentos: lento, fortemente agitado, solene e marcado, tempestuoso agitado.

0: Sinfonia número 1, em Ré maior, Titã, composição de Gustav Mahler e interpretação da Orquestra Sinfônica de Londres, sob a direção de Georg Scholti. Movimentos: lento, fortemente agitado, solene e marcado, tempestuoso agitado.
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0: Sonata para piano composta por Leonard Bernstein e interpretada por Alexander Frey no piano. Movimentos: presto, molto moderado, presto, largo, moderado.

0: Sonata para piano composta por Leonard Bernstein e interpretada por Alexandre Frey no piano. Movimentos: presto, molto moderado, presto, largo, moderado.
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0: Concerto para trompe e orquestra do compositor Paul Hindemith, com a interpretação de Dennis Bray na trompa, junto da Orquestra Filarmônia, sob a regência do compositor. Movimentos: moderadamente rápido, muito lento.

0: Concerto para trompa e orquestra do compositor Paul Hindemith, com a interpretação de Dennis Bray na trompa, junto da Orquestra Filarmônia, sob a regência do compositor. Movimentos: moderadamente rápido, muito lento.
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0: Quarteto de cordas número 2, Cartas Íntimas, composição de Leo Janáček e interpretação do quarteto de cordas Medici. Movimentos: Andante, Adagio, Moderato, Allegro.

0: Quarteto de Cordas número 2, Cartas Íntimas, composição de Leo Janáquet e interpretação do Quarteto de Cordas Medici. Movimentos: Andante, Adagio, Moderato, Allegro.
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0: Concerto para violino e orquestra, Opus 14, do compositor Samuel Barber, com a interpretação de Gil Shaham no violino, junto da Orquestra Sinfônica de Londres, sob a direção de Andrei Previn. Movimentos: Allegro, Andante, Presto in moto perpetuo.

0: Concerto para violino e orquestra, Opus 14, do compositor Samuel Barber, com a interpretação de Gil Shaham no violino, junto da Orquestra Sinfônica de Londres, sob a direção de André Previn. Movimentos: Allegro, Andante, Presto in moto perpetuo.
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0: Noturno, Opus 11, número 2, composição para viola e piano do compositor Anton Rubinstein, com a interpretação de Nobuko Imai na viola e Roland Pontinen no piano.

0: Noturno, Opus 11, número 2, composição para viola e piano do compositor Anton Rubinstein, com a interpretação de Nobuko Imai na viola e Roland Pontinen no piano.
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0: Cantigas brasileiras compostas por Alfred Rosberg e interpretadas pela Orquestra Sinfônica SESC do Rio Grande do Sul, sob a regência de Léo Fur.

0: Cantigas brasileiras compostas por Alfred Rosberg e interpretadas pela Orquestra Sinfônica SESC do Rio Grande do Sul, sob a regência de Léo Fur.
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0: Concerto a 5, em Lá Maior, para violino e orquestra, do compositor Francesco Maria Veratini, com a interpretação da Academia Philharmonici, sob a direção de Alberto Martini. Movimentos: Allegro, Grave, Presto.

0: Concerto a 5 em Lá Maior, para violino e orquestra, do compositor Francesco Maria Veratini, com a interpretação da Academia Filarmonici, sob a direção de Alberto Martini. Movimentos: Allegro, Grave, Presto.
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0: Ofertório para a Festa das Santas Virgens e dos Santos Mártires, Diffusa est Gratia, do compositor Michael Haydn, com a interpretação de Eva Marton e Katalin Sokefal-Vinaghi como soprano, Jano Sebastian no órgão, junto do Coro de Meninas de Győr e Orquestra Filarmônica de Győr, sob a direção de Miklós Szabó.

0: Ofertório para a festa das Santas Virgens e dos Santos Mártires, Diffusa est Gratia, do compositor Michael Haydn, com a interpretação de Eva Marton e Katalin Sokefal-Vinaghi como soprano, Jano Sebastian no órgão, junto do Coro de Meninas de Győr e Orquestra Filarmônica de Győr, sob a direção de Miklós Szabó.
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0: Pastoral, Minueto e Giga, três danças antigas compostas por Joaquim Rodrigo e interpretadas pela Orquestra Sinfônica de Castela e León, sob a regência de Max Bragado Darmann.

0: Pastoral, Minueto e Giga, três danças antigas compostas por Joaquim Rodrigo e interpretadas pela Orquestra Sinfônica de Castela e León, sob a regência de Max Bragado Darman.
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0: Maiorca, Opus 202 para piano, em arranjo para violão, do compositor Isaac Albéniz, com a interpretação de Julian Breen no violão e arranjo.

Maiorca, Opus 202 para piano, em arranjo para violão, do compositor Isaac Albéniz, com a interpretação de Julian Breen no violão e arranjo. Gavotas e minuetos de diversos compositores, interpretado pela Orquestra Sanorama, arranjos e regência de Guerra Peixe e Renato de Oliveira.

Gavotas e Minuetos, de diversos compositores, interpretado pela Orquestra Sanorama, arranjos e regência de Guerra Peixe e Renato de Oliveira. Estou chegando ao fim da minha participação. Me chamo Clara Graziola e foi um prazer ter estado com vocês. Eu retorno às 20h30. Trabalhou comigo na técnica Cleiton Lopes.

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Olá, olá, caríssimos ouvintes da Rádio da Universidade. Estamos continuando a programação musical da Vicky Flores. Mantenham-se sintonizados no AM 1080, sempre com a boa música para você. Meu nome é Yuri Marques e serei o seu locutor agora na parte da tarde. Comigo na técnica, Clayton Lopes e Jorge Dávila. 3 danças bávaras, opus 27 de Edward Elgar, com a Orquestra de Cordas Inglesa, sob a direção de Michael Bachmann.

0: Três danças bávaras, opus 27 de Edward Elgar, com a Orquestra de Cordas Inglesa, sob a direção de Michael Bachmann.
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0: Sonata para piano número 1 de Charles Ives, ao piano John Jensen.

0: Sonata para piano número 1 de Charles Ives, ao piano John Jensen.
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0: Elegia para viola solo de Igor Stravinsky, na viola Nobuko Imai.

0: Elegia para a viola solo de Igor Stravinsky, na viola Nobuko Imai.
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0: Burlesco para piano e orquestra em Ré menor de Richard Strauss. Ao piano, Rudolf Serkin, junto da Orquestra da Filadélfia, direção de Eugene Ormandy.

0: Burlesco para piano e orquestra em Ré menor de Richard Strauss. Ao piano, Rudolf Serkin, junto da Orquestra da Filadélfia, direção de Eugene Ormandy.
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0: Peça para flauta solo de Jacques Ibert. Manuela Wiesler, flautista.

0: Os Planetas, Opus 32, Suíte Orquestral de Gustav Holst, com a Filarmônica de Berlim e Coro da Rádio de Berlim, sob a direção de Sir Simon Rattle. Partes: Marte, o portador da guerra. Vênus, o portador da paz. Mercúrio, o mensageiro alado. Júpiter, o portador da alegria. Saturno, o portador da velhice. Urano, o mágico. E Netuno, o místico.
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0: Scott Joplin, Rags para piano. Ao piano, Dick Hyman.

0: Scott Joplin, Rex para piano, ao piano Dick Hyman.
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0: Poema do Êxtase, Opus 54, de Alexander Scriabin. Interpretado pela Orquestra Filarmônica Real de Estocolmo, regência de Leif Segerstam.

0: Poema do Êxtase, Opus 54, de Alexander Scriabin. Interpretado pela Orquestra Filarmônica Real de Estocolmo, regência de Leif Segerstam.
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0: Música A2 para flauta e violão de Bruno Bettinelli. Interpretado por Raffaele Chiavarella na flauta e Leonardo Deninis, violão. Movimentos Andante, Allegro.

0: Música a 2 para flauta e violão de Bruno Bettinelli, interpretado por Raffaele Chiavarella na flauta e Leonardo Deninis, violão. Movimentos Andante, Allegro.
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0: Adágio em Sol menor, em transcrição para duo de violões. Autores Tommaso Albinoni e Remo Giazzotto, com Ida Presti e Alexandre Lagoia, violonistas.

0: Adágio em Sol menor em transcrição para duo de violões. Autores Tommaso Albinoni e Remo Giazzotto. Com Ida Presti e Alexandre Lagoia, violonistas.
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0: Sinfonia número 24 em Fá menor, opus 63, do compositor Nikolai Myaskovsky. A interpretação é da Orquestra Filarmônica de Moscou, direção de Dmitri Yablonsky. Os movimentos são Allegretto deciso, Molto sostenuto e Allegro appassionato.

0: Sinfonia número 24 em Fá menor, opus 63 do compositor Nikolai Myaskovsky. A interpretação é da Orquestra Filarmônica de Moscou, direção de Dmitri Yablonsky. Os movimentos são Allegretto deciso, Molto sostenuto e Allegro appassionato.
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1: Concerto para piano e orquestra número 3, em Dó Maior, Opus 26, de Sergei Prokofiev, ao piano Simon Barto, junto da Filarmônica de Londres, direção de Andrew Davis. Os movimentos são Andante, Andantino e Allegro ma non troppo.

0: Concerto para piano e orquestra número 3 em Dó maior, opus 26, de Sergei Prokofiev. Ao piano, Simon Barto, junto da Filarmônica de Londres, direção de Andrew Davis. Os movimentos são Andante, Andantino e Allegro ma non troppo.
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0: Canções de Carl Michael Bellman, com Martin Best, tenor, sistre e guitarra.

0: canções de Carl Michael Bellman com Martin Best, tenor, sistre e guitarra.
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2: Respira, que é poesia. Antes de tudo, eu vou tomar um gole d'água. Isso, porque o poema de hoje fala sobre água e sobre muito mais. Sim, nós já tratamos da temática da água aqui em nosso programa. E claro, muito possivelmente, vamos voltar a tratar. Afinal, a água nos cerca o tempo todo e por todas as partes. Somos feitos de água em boa parte. Dependemos dela desde sempre para viver. E já que todos aqui dependemos tanto da água quanto da poesia, ambos para viver, nada mais justo do que celebrar isso tudo em versos. E para celebrar a água, a poesia e a vida, hoje trouxemos os versos de uma escritora mexicana, a Helena Poniatowska. E ela nos diz assim em seu poema Água de Mar. Rodeados de água por todas as partes, o mar naufragou dentro de cada uma. O farol, em vez de nos guiar, nos desencaminhou. Gulosas, nós só queríamos o que todas pedimos: amanhecer ao mundo, desfloradas a beijos. Horas, quem não se perde junto ao mar? Seja por horas vendo as ondas que quebram, seja tomando sol deitadas na areia, seja nadando até além do nosso guarda-sol ou navegando com a maré. O mar sempre nos leva e não tem farol que nos guie nessas horas. O mar é mais forte e nos carrega com suas correntes e nossas vontades até onde quisermos e pudermos chegar. Somos gulosas, bem lembra a poeta Helena. Somos gulosas e queremos tudo o que a água pode nos proporcionar. Nesse caso, vida. Queremos viver e aproveitar tudo o que nos fascina, assim como o mar. E todas e todos pedimos isso, mesmo que inconscientemente. Queremos, sim, amanhecer ao mundo desabrochados a beijos. Queremos que o mar e o amor nos envolvam e nos façam ver o mundo numa manhã repleta de carinho e possibilidades. Helena, assim como o mar, nos levou longe em seus versos hoje. Então, eu te puxo de volta, te digo, vem cá, vem conosco e respira, que é poesia. 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

Primeira Sinfonia de Mili Balakirev, em Dó Maior, com a Orquestra Filarmonia de Londres, direção de Evgeny Svetlanov. Largo, Scherzo Vivo, Andante e Finale, Allegro Moderato.

0: Jazz Livre de hoje recebe Alexandre Caldi Quarteto. Uma formação que une sofisticação e energia com influências latinas em arranjos requintados e expressivos.
1: Scott Joplin, Rex para piano. Ao piano, Dick Hyman. Estamos chegando ao fim da programação desta tarde. Eu vou me despedindo de vocês. Meu nome é Yuri Marques e comigo na técnica, Clayton Lopes. Fiquem agora com o programa A Voz do Brasil. Tenham todos uma ótima noite.
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4: Olá, boa noite.
5: Boa noite para você que nos acompanha em todo o país.
4: Quarta-feira, 6 de maio de 2026.
5: E vamos ao destaque do dia: acesso mais fácil à carteira de motorista.
4: Um teste teórico gratuito para tirar a CNH. Brasileiros economizaram R$1,8 bilhão desde dezembro do ano passado.
5: E a partir de agora, alunos poderão buscar instrutores e autoescolas pela localização em aplicativo. Cleide Lopes.
6: A nova jornada do instrutor também permite ao candidato entrar em contato direto com profissionais autônomos.
4: Você vai ouvir também segurança na Amazônia.
7: Crime organizado tem prejuízo de mais de R$170 milhões.
4: Operação Ágata tem foco em ações de combate ao garimpo ilegal, ao tráfico de drogas e a crimes ambientais.
7: E ainda, agricultores familiares podem renegociar dívidas com descontos de até 96%.
4: É o Desenrola Rural. Quem vai explicar pra gente como vai funcionar essa etapa do programa é Fernanda Machiavelli, ministra do Desenvolvimento Agrário e Agricultura Familiar.
7: Hoje, na apresentação da Voz do Brasil, Mariana Jungmann e Nazi Brum.
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5: O presidente Lula chega logo mais aos Estados Unidos.
4: Ele está indo se encontrar com o presidente Donald Trump para discutir temas estratégicos para os dois países.
5: E quem está lá na capital dos Estados Unidos acompanhando tudo é a repórter Luana Karen. Oi, Luana, boa noite.
8: Boa noite, Nazi e Mariana. Boa noite aos ouvintes da Voz do Brasil. O presidente Lula deve chegar a Washington, D.C. por volta das 8 da noite, no horário local, 9 da noite aí no horário de Brasília. A previsão é que amanhã o presidente Lula se encontre com o presidente dos Estados Unidos, Donald Trump, na Casa Branca. A primeira vez que os dois presidentes se encontraram pessoalmente foi nos bastidores da Assembleia Geral das Nações Unidas, em Nova York, em setembro do ano passado. Já em outubro de 2025, Lula e Trump se encontraram em Kuala Lumpur, na Malásia, durante a Cúpula de Nações do Sudeste Asiático. Na oportunidade, os presidentes trataram da taxação aplicada pelos Estados Unidos aos produtos brasileiros. A reunião resultou da revogação dessa taxação. Nessa visita de agora, Lula e Trump terão uma reunião de trabalho e podem tratar de temas como minerais críticos, segurança nacional e comércio entre os países. Acompanham o presidente Lula nessa viagem aos Estados Unidos os ministros Mauro Vieira, das Relações Exteriores, Wellington César, da Justiça e Segurança Pública, Dário Durigan, da Fazenda, Márcio Elias Rosa, do Desenvolvimento, Indústria, Comércio e Serviços, e Alexandre Silveira, de Minas e Energia. Também integra a comitiva do presidente Lula o diretor-geral da Polícia Federal, Andrei Rodrigues. Nazi e Mariana.
4: Obrigada, Luana Lourenço, pelas informações ao vivo de Washington. Luana Karen, claro. Obrigada pela correção.
7: Esta semana, o governo do Brasil lançou o novo Desenrola Brasil e uma das frentes dele é a nova etapa do Desenrola Rural para renegociação de dívidas de pequenos produtores.
4: Nesse caso, o prazo de adesão vai até o fim do ano, com oferta de descontos, prazos estendidos para pagamento e outras medidas de apoio financeiro.
7: E hoje, com a gente aqui no Estúdio da Voz do Brasil, a ministra do Desenvolvimento Agrário e Agricultura Familiar, Fernanda Machiavelli, vai explicar todas as novidades do programa de renegociação de dívidas. Boa noite, ministra.
9: Boa noite, Nazi. Uma satisfação estar aqui na Voz do Brasil.
7: Ministra, essa nova fase do Desenrola Rural amplia as possibilidades de renegociação das dívidas. O que que essa etapa traz de novo para os agricultores familiares?
9: Nazi, após o lançamento do Desenrola Rural no ano passado, em 2025, e o grande sucesso que nós alcançamos, o entendimento foi que era necessário ainda manter o programa ativo. No ano passado, nós conseguimos, por meio do Desenrola Rural, regularizar a situação de mais de 500 mil agricultores familiares. Foram 23 bilhões renegociados, mais de 900 mil operações renegociadas, que permitiram que 500 mil agricultores familiares voltassem a acessar o crédito, pudessem dormir tranquilos, tivessem a sua situação, seu nome limpo e sua situação financeira organizada. Agora, o Desenrola Rural, ele é reativado em condições ainda melhores. Em primeiro lugar, os agricultores familiares vão ter o prazo de até 20 de dezembro para fazer as suas renegociações. Além de conseguirem fazer essas renegociações com descontos que vão até 96% no caso dos assentados da reforma agrária, nós passamos a incluir situações que não estavam contempladas no Desenrola Rural na versão inicial. Quais foram essas situações? Assentados da reforma agrária que já contraíram dívida num programa antigo chamado Procera não tinham como fazer a renegociação dessas dívidas. Da mesma forma, os agricultores que contraíram Pronaf A, que é um Pronaf específico para assentados da reforma agrária, e esses créditos não tinham sido, vamos dizer assim, colocados na dívida ativa da União, eles também não conseguiam fazer sua renegociação. Agora nós resolvemos a situação desses grupos específicos e mantivemos as condições que já eram muito facilitadas de renegociação, dando mais prazo para os agricultores familiares poderem reorganizar as suas dívidas, fazerem seus pagamentos e ficarem com seus nomes limpos e suas noites tranquilas.
4: Ministra, a gente recebeu perguntas de alguns agricultores e a gente trouxe aqui para a senhora. O primeiro que eu vou chamar é o Adam Oliveira. Ele mandou essa pergunta aqui, ó.
10: Eu sou Adam de Oliveira Mendes Gomes, sou produtor da agricultura familiar da cidade de Formosa, Goiás. Ministra, como saber que minha dívida está contemplada?
9: Adam, primeira coisa, você vai ver onde você contraiu essa dívida. Se você fez uma operação de Pronaf nos bancos, você pode ir lá e fazer já a sua renegociação. Você quer tirar dúvidas? Se faz muito tempo, você já pode entrar no portal Regularize. É um portal da Procuradoria-Geral da Fazenda Nacional e todas as dívidas que já foram lançadas como dívida ativa da União ficam ali registradas. Então, esse é o caminho. São dois caminhos, portanto. Ou você vai no banco no qual você contraiu aquele financiamento, ou você pode checar no site da Procuradoria-Geral da Fazenda Nacional se a sua dívida já está inscrita na dívida ativa da União. Em ambos os casos, você pode fazer a renegociação.
7: Ministra, vamos só esclarecer então quais são os grupos contemplados e quais as características das dívidas que podem ser renegociadas?
9: Vamos. Então, o Desenrola Rural, ele beneficia todos os agricultores familiares nas suas várias modalidades. Se são assentados à reforma agrária, que contraíram o crédito que é fornecido pelo INCRA, que é o crédito instalação, nós vamos ter descontos de até 96% se for o caso da habitação. São várias, ali eu passo, se for uma modalidade habitacional, desconto é 96%, se for o apoio inicial, o desconto é de 90%, se for o fomento, o desconto vai ser de até 80%. Nesse caso, vai procurar as salas da cidadania do INCRA para fazer a negociação direto com o INCRA. Esse é o caso dos assentados à reforma agrária que contraíram o crédito instalação. Se foi uma dívida contraída pelos agricultores familiares em negociação direto com os bancos que operam fundos constitucionais, para facilitar, se pegou a dívida no Agroamigo, lá do Banco do Nordeste, se fez uma dívida de microcrédito com o BASA, você, ou com o Banco do Brasil, vai direto nas agências bancárias e vai fazer uma renegociação também com condições muito facilitadas. A gente está falando de 40% a 80% de desconto nessas dívidas que foram feitas com crédito, com fonte de fundos constitucionais.
11: Importante aqui, né, ministra? Só para a gente ressaltar que os agricultores, na hora de procurarem as agências bancárias, essas que você mencionou, qualquer outra que ele tenha contraído esse crédito, ele tem que lembrar desses valores, ele tem que ser firme ali na hora de negociar e dizer, olha, eu quero um desconto grande aí na minha dívida, né?
9: Isso, exatamente. Os montantes que estão definidos, os percentuais de desconto, estão no decreto do nosso presidente Lula, que estabeleceu esses percentuais. Então, está assegurado, se for uma dívida que foi contraída do Pronaf, no âmbito do Pronaf B, que a gente chama, que é o microcrédito rural, que são dívidas financiadas por fundos constitucionais, vai ter o desconto de 40% se for acima de 50 mil e 80% se for uma dívida de até 10 mil. E a parte boa, que acho que é importante dizer, é que a grande parte dos agricultores familiares que hoje estão inadimplentes tem débitos muito pequenos. 69% das dívidas são de até 10 mil reais. Até 50 mil reais são 90% dos agricultores familiares. Até 50 mil reais, 90% dos agricultores familiares que estão com algum tipo de inadimplência. Então, são condições que vão de fato possibilitar que esse agricultor familiar se reorganize e possa voltar a acessar o crédito rural.
11: Ministra, a gente vai seguir com as perguntas dos ouvintes, porque eu tenho aqui o Thiago Silva, ele quer saber sobre a adesão. Vamos ouvir.
12: Ministra, boa noite. Meu nome é Thiago Silva, tenho 29 anos e sou criador de abelha. Sou apicultor. Moro em Tamandaré, Pernambuco, e queria saber como eu faço para acessar o programa.
9: Você quer saber como você faz para acessar o programa? Então, vamos lá. A gente tem que olhar qual foi o tipo de crédito que você acessou. Sem dúvida, vai ter sido Pronaf em alguma das modalidades. Ou então, se você não mencionou que é assentado, eu estou entendendo que não foi o crédito instalação. Nesse caso, se foi o Pronaf, pode ir numa agência bancária, naquele banco com o qual você contraiu o financiamento, para fazer essa renegociação. Se já tiver passado muito tempo e foi um crédito financiado pela União, essa dívida já vai estar inscrita na dívida ativa da União. E aí, a renegociação vai ser feita por meio do portal do Regularize. .pgfn.gov.br. Ah, mas eu tenho dificuldade, ministra, eu não sei mexer naquele sistema, porque ele tem uma série de etapas. Os sindicatos rurais foram todos qualificados para darem esse amparo para os agricultores familiares que tiverem algum tipo de dificuldade de acessar diretamente o portal da Procuradoria-Geral da Fazenda Nacional. Então, você pode procurar também o seu sindicato para ter esse apoio no acesso a esse portal. Então, são esses os caminhos. Vamos de novo? Se você é assentado da reforma agrária, você vai lá no INCRA. Se você contraiu uma dívida com recursos do Tesouro Nacional, ou seja, já faz algum tempo, já faz mais tempo, você pode entrar já no portal do Regularize para achar o seu caso e fazer ali a renegociação. É bastante simples, mas se você tiver dificuldade, os sindicatos rurais estão prontos para te amparar. E, finalmente, se você contraiu um crédito num dos bancos que operam Pronaf, como o Banco do Brasil, por exemplo, a Caixa Econômica Federal, ou os bancos dos bancos cooperados, né? Sicoob, Sicredi, Cressol, você pode ir direto na agência e fazer a renegociação com o gerente do banco.
13: Ministra, a senhora citou aí na resposta para o Thiago o crédito instalação, que já liberou 155 milhões de reais para assentados à reforma agrária, investir em moradia e projetos produtivos. Como é que funciona essa linha?
9: Então, o crédito instalação, ele é um crédito especial que é concedido para os assentados à reforma agrária quando eles acessam a terra pela primeira vez. Quando eles recebem a terra, é uma terra crua, uma terra nua. Então, o que a gente precisa? Primeira coisa é um apoio de 8 mil reais para eles conseguirem se instalar. Depois, o desafio é a casa. Quando o presidente Lula assumiu, agora em 2023, o financiamento para casa era de 23 mil reais. Hoje, nós ajustamos, Mariana, junto com os valores do Minha Casa Minha Vida, e já estamos financiando até 95 mil reais para a construção de casas nos assentamentos da reforma agrária.

0: esse desconto de 96%, pagando só 4% do valor ao longo do tempo, para que essa família tenha uma moradia digna no assentamento da reforma agrária. E por fim, ainda tem uma modalidade que é o crédito fomento, que é para fomentar o primeiro processo produtivo. Ele é no valor de R$16 mil, que também apoia os assentados da reforma agrária a iniciar esse processo. Depois desse momento, então, o apoio inicial, né? Nós já financiamos, só para vocês terem uma noção, nessa modalidade ainda inicial que eu mencionei, já foram operados 2 bilhões de reais desde o início de 2023. Só nesse ano foram 450 milhões. Isso permitiu que nós beneficiássemos mais de 78 mil famílias que tiveram esse apoio para estruturar sua produção. E depois que eles têm esse apoio inicial, aí eles estão aptos a entrar no PRONAF e acessar o crédito bancarizado como agricultor familiar.
1: Muito bem, nós conversamos com a ministra do Desenvolvimento Agrário e Agricultura Familiar, Fernanda Machiavelli. Ministra, muito obrigada pela sua entrevista à Voz do Brasil, esclarecer todos esses detalhes do Desenrola Rural.
0: Muito obrigada, Mariana. Obrigada, Nazi. Quero mais uma vez dizer para os agricultores familiares que o governo do Brasil está ao lado de todos os trabalhadores rurais, todos vocês que acordam cedo, produzem o nosso alimento. Fiquem com a certeza de que nós estamos apoiando para que a sua situação financeira possa ser organizada e que agora, nesse próximo plano safra, vocês estejam aptos a contrair os novos créditos do PRONAF para seguirem produzindo alimento saudável para as famílias brasileiras.
2: Bom, e a gente segue falando sobre a nova etapa do Desenrola. O ministro da Fazenda, Dario Durigan, lembrou que o programa é dividido em 4 frentes: os produtores rurais, estudantes com dívidas no FIES, microempresários e famílias.
1: Ao participar do programa Bom Dia Ministro, produzido aqui pela empresa Brasil de Comunicação, Dario Durigan reforçou que a iniciativa quer melhorar as condições de crédito da população.
2: Segundo o ministro, as principais dívidas que incomodam os brasileiros são o cartão de crédito, o cheque especial e o crédito pessoal.
1: Ele destacou que as famílias têm 90 dias para renegociar os débitos com descontos e juros mais em conta.
3: Todos os bancos estão operando, vá no seu aplicativo, procure seu banco, pode renegociar já. Tem uma redução da sua dívida original, incluindo principal, juros, tudo que vem a reboque, então tem uma redução que vai de 30% a 90%, a depender da antiguidade da sua dívida. Então, se sua dívida é mais nova, você tomou a dívida no fim do ano, está 90 dias atrasado agora, você vai ter 40% de desconto. Já é uma dívida antiga, que você já está com dificuldade de pagar, e mais, os juros que incidiu sobre essa dívida já é muito maior, pode chegar a 90%. Feita a redução, você contrata uma nova operação para daí ter que pagar a um juros de 1,99% ao mês, até 1,99% ao mês.
2: A formação de condutores no Brasil ficou mais prática e econômica.
1: Foi lançada hoje a nova jornada do instrutor, que moderniza o processo para obter a primeira carteira nacional de habilitação.
2: Agora é possível buscar instrutores autorizados e autoescolas perto de casa, diretamente pelo aplicativo CNH do Brasil.
1: Por meio da ferramenta, também é possível realizar o curso teórico, etapa obrigatória do processo de habilitação, mas sem pagar nada.
4: A partir de agora, dentro do aplicativo CNH do Brasil, quem está no processo para tirar carteira de habilitação pode buscar instrutores por localização após o exame teórico. É possível comparar opções e avaliar os profissionais ao final do processo, o que dá mais liberdade de opção aos futuros motoristas, além de estimular a concorrência, como destacou o ministro dos Transportes, Jorge Santoro.
5: Vai ajudar muito a competição entre o instrutor autônomo e as autoescolas da mesma maneira. Eu acho que a gente não está escolhendo. Quem tem que escolher é o aluno, é o usuário, quem quer aprender a dirigir.
4: A nova jornada do instrutor também permite ao candidato entrar em contato direto com profissionais autônomos, inclusive via WhatsApp. Cada instrutor cadastrado terá um perfil próprio dentro do aplicativo, onde poderá divulgar seus serviços e gerenciar suas atividades. Todas as aulas realizadas serão registradas automaticamente no sistema com envio em tempo real aos DETRANs estaduais. Isso aumenta o controle, reduz fraudes e garante mais transparência ao longo do processo. De acordo com o secretário nacional de trânsito, Adroaldo Catão, num nunca houve tantos processos para tirar a habilitação.
6: Desde o início do Código de Trânsito, esse último quadrimestre é o que temos os números mais elevados de cursos teóricos, cursos práticos, emissão de nova CNH. Então, o que está acontecendo é que a CNH do Brasil está cumprindo aquilo que ela se comprometeu a fazer, que é ampliar o acesso à CNH dos brasileiros.
4: Desde dezembro do ano passado, os brasileiros já economizaram 1 bilhão e 800 milhões de reais para obtenção da Carteira Nacional de Habilitação. Isso por conta da gratuidade do exame teórico por meio do aplicativo CNH do Brasil. Nos últimos 4 meses, 5 milhões e 400 mil pessoas iniciaram o processo para tirar a primeira habilitação pela plataforma. Um deles foi um entregador de aplicativo, Rodrigo Pereira, de 18 anos. Com a redução de custo, ele conseguiu tirar a carteira e hoje faz entregas de moto.
7: Só não tira hoje em dia quem não quer. O dinheiro que eu gastei na habilitação, só trabalhando, eu já consegui ir suprindo ele, né? Que eu faço entregas de bicicleta no iFood e agora já consegui evoluir para moto, agora já tô conseguindo um desempenho bem melhor nas entregas.
4: Antes dessa medida, o processo completo para tirar a carteira para conduzir carro ou moto chegava a quase R$ 5 mil em alguns estados. Atualmente, esse valor varia de R$ 810 a R$ 1.600, segundo a estimativa do governo. A abertura do processo acontece diretamente pelo site do Ministério dos Transportes ou pelo aplicativo CNH do Brasil. A partir daí, a pessoa pode escolher como prefere se preparar. Pode estudar o conteúdo teórico de graça pela plataforma digital, frequentar uma autoescola tradicional ou combinar as duas opções. Reportagem Cleide Lopes.
2: A Operação Ágata Amazônia já provocou um prejuízo estimado de R$ 173 milhões ao crime organizado na região.
1: O Ministério da Defesa mobiliza cerca de 1.600 militares das Forças Armadas na faixa de fronteira da Amazônia Ocidental, que alcança os estados do Amazonas, Acre, Rondônia e Roraima.
8: Entre os principais resultados está a neutralização de 50 dragas utilizadas no garimpo ilegal, operação que representa sozinha um impacto de aproximadamente R$ 151 milhões às atividades criminosas. Também foram apreendidos cerca de 300 quilos de drogas, 5 embarcações, 6 armas de fogo e 52 munições. As equipes recolheram ainda 180 mil litros de combustível, mais de 1 quilo de mercúrio e equipamentos usados em atividades ilegais. O comandante do Comando Operacional Conjunto Arpia, Major Brigadeiro do Ar Estebanes, traz mais detalhes.
9: É uma operação eminentemente interagências, com o objetivo de garantir a segurança e a soberania do Estado na região amazônica e de combater crimes transfronteiriços e ambientais. A área de operações envolve fração da Amazônia Ocidental a leste da cidade de Manaus.
8: As ações ocorreram em municípios como Japurá, Jutaí e Tefé, além da região do Rio Negro e de Barcelos, onde também houve apreensão de materiais ligados à caça ilegal, incluindo animais silvestres. A operação é coordenada pelo Ministério da Defesa através do Comando Operacional Conjunto Arpia, que reúne Marinha, Exército e Força Aérea com apoio de órgãos de segurança e fiscalização ambiental. O Brigadeiro Estebanes trouxe outros destaques.
9: Destaco que além das ações repressivas e preventivas contra o crime, que buscam proteger a população residente na área de operações, particularmente a população ribeirinha e os povos originários, a Operação Ágata, edição 2026, vem prestando serviços básicos de saúde, como atendimentos médico-odontológico e de enfermagem, ainda exames laboratoriais e entrega de medicamentos.
8: Já foram registrados 1.717 atendimentos médicos e 965 odontológicos, com a distribuição de mais de 10 mil medicamentos e 266 kits de saúde bucal. A Operação Ágata reforça a presença do Estado em áreas remotas com atuação integrada no combate ao crime e na proteção da Amazônia. Reportagem Gabriel Pinheiro.
2: A Secretaria Nacional do Consumidor notificou 6 plataformas de entrega e transporte por não informar a composição dos preços cobrados dos consumidores.
1: De acordo com a Secretaria, os valores não foram detalhados de forma clara e destacada, informando como o dinheiro é distribuído entre os participantes da operação.
2: As plataformas devem informar o preço pago pelo consumidor, o que é retido pela plataforma, o valor repassado ao entregador e a parcela do estabelecimento.
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2: E agora com um minuto do TCU e em seguida as notícias do Poder Judiciário e do Congresso Nacional. Uma boa noite.
1: Boa noite para você e até amanhã.
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13: Deputado Thiago Rangel deve permanecer preso independentemente de deliberação da Alerj.
14: STJ autoriza o uso do Serpjude para localizar bens em execuções civis.
13: TSE lança campanha para incentivar candidaturas de mulheres, negros e indígenas.
14: Boa noite, eu sou Carlos Eduardo Cunha.
13: E eu sou Walter Lima.
14: O ministro Alexandre de Moraes do Supremo Tribunal Federal manteve a prisão preventiva do deputado estadual do Rio de Janeiro, Thiago Rangel Lima, investigado na quarta fase da Operação Unha e Carne da Polícia Federal.
13: A decisão também determinou o afastamento do parlamentar do cargo e autorizou o cumprimento de mandados de busca e apreensão em 21 endereços para aprofundar as investigações sobre a atuação do grupo investigado. Marcelo Della Libera.
15: O ministro Alexandre de Moraes entendeu que neste caso não se aplica a regra da Constituição do Estado do Rio de Janeiro, que permite à Assembleia Legislativa analisar a prisão de deputados estaduais. Além de Thiago Rangel Lima, outras 6 pessoas foram presas nessa fase da operação, entre elas servidores públicos ligados ao governo estadual e ao gabinete do parlamentar. O ministro também determinou o afastamento de funções públicas de 3 investigados.
14: É possível usar o Serpjude, sistema eletrônico dos registros públicos, para buscar bens penhoráveis de devedores em processos civis.
13: O entendimento é do STJ ao julgar um caso em que a Justiça de Santa Catarina negou o pedido de consulta por falta de previsão legal. Fátima Uchoa.
16: O relator na quarta turma do STJ, desembargador convocado Luiz Carlos Gamboge, fez uma analogia com sistemas já consolidados como o Bacenjude, o Renajude e o Infojude, que são admitidos para localizar patrimônio independentemente do esgotamento prévio de diligências extrajudiciais. E para o relator, essa interpretação deve ser estendida ao Serpjude. Assim, o acórdão do Tribunal Catarinense foi cassado e os autos devem retornar à origem para novo julgamento, agora considerando a legalidade do uso do Serpjude.
14: Tribunal Superior Eleitoral lança campanha para incentivar candidaturas de mulheres, negros e indígenas.
13: A ação busca combater subrepresentação histórica. Fábio Ruas.
17: A campanha Representatividade vai ser veiculada nas emissoras de rádio e TV até 30 de julho. Ela estimula a participação política de grupos historicamente subrepresentados no Brasil, mulheres, negros e indígenas. As peças publicitárias informam que a pluralidade é um pilar fundamental para o fortalecimento da democracia.
14: O Tribunal Superior do Trabalho afastou o pagamento de horas extras a um bombeiro civil que trabalhava em escala 12x36.
13: A decisão reconheceu a validade de acordo coletivo da categoria. Anderson Corrado.
18: O bombeiro atuava no aeroporto de Brasília e pediu pagamento de horas extras, alegando que a jornada semanal ultrapassava o limite de 36 horas previsto em lei. A Inframérica, concessionária do aeroporto, defendeu que a escala estava prevista em norma coletiva, com compensação fixação das horas excedentes. Nas instâncias anteriores, a condenação foi mantida, mas o TST reverteu a decisão. Segundo o tribunal, o acordo coletivo é válido e pode prevalecer sobre a legislação, desde que não afete direitos essenciais. O entendimento segue posição do Supremo Tribunal Federal. A decisão foi unânime.
14: Justiça Federal aceita denúncia contra 6 acusados de movimentar 64 milhões de reais para financiar garimpo ilegal em Roraima.
13: A denúncia foi apresentada pelo MPF, Vanessa Pereira.
19: Segundo a denúncia, entre 2017 e 2021, os acusados movimentaram cerca de 64 milhões de reais em contas bancárias, valor incompatível com a renda declarada à Receita Federal por eles. Os réus vão responder pelos crimes de organização criminosa, lavagem de dinheiro e usurpação de bens da União.
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14: Boa noite.
13: E até amanhã.
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1: Eu sou Paula Groba e estes são os destaques de hoje do Jornal do Senado, que começa agora. Senado aprova sinalizador de emergência para mulheres em risco. Avança projeto que destina parte do imposto sobre betes para o esporte militar. Aprovadas regras para reforçar prevenção de desastres climáticos nos municípios. Boa noite. Um novo mecanismo pode reforçar a proteção de mulheres em situação de risco. A Comissão de Direitos Humanos aprovou a criação de um sinalizador de emergência que permite o acionamento imediato das autoridades de segurança pública em casos de violência. A repórter Patrícia Oliveira traz os detalhes.
2: Da senadora Zenaide Maia, do PSD do Rio Grande do Norte, o programa Mulher Alerta prevê a disponibilização gratuita de aparelhos de emergência. Esses sinalizadores possibilitariam o acionamento imediato da polícia em casos de perigo, inclusive para vítimas sem acesso a um telefone. O senador Eduardo Girão, do Novo do Ceará, destacou que cerca de 3.700.000 brasileiras sofreram violência doméstica ou familiar em 2025, com uma média de 4 mulheres assassinadas por dia. Segundo o relatório, embora a Lei Maria da Penha veja medidas protetivas, ainda há falhas na segurança imediata das vítimas.
3: Ao permitir acionamento imediato, inclusive em situação de coação ou impossibilidade de contato telefônico, o programa complementa as medidas protetivas existentes, amplia sua efetividade prática e pode exercer relevante efeito dissuasório sobre o agressor.
2: Caso não haja pedido para votação no plenário, o projeto segue para a Câmara dos Deputados.
1: Já a Comissão de Ciência e Tecnologia aprovou a criação do chamado Alerta PRI, um sistema federal obrigatório para a busca de pessoas desaparecidas. A proposta transforma o que antes era um acordo voluntário entre o governo e empresas privadas em uma obrigação legal, ampliando o alcance das buscas para além das redes sociais. A reportagem é de Bruno Lourenço.
4: O projeto aprovado na Comissão de Ciência e Tecnologia surgiu para corrigir limitações do sistema Alerta Amber, trazido dos Estados Unidos para o Brasil em 2023 e que funciona apenas por meio de uma parceria com a empresa Meta. A senadora Damares Alves, do Republicanos do Distrito Federal, explicou que esse sistema depende de adesão voluntária e se restringe a usuários de redes sociais, deixando de fora idosos, pessoas com deficiência e quem não utiliza essas plataformas. O chamado Alerta PRI, criado para lembrar a história de Priscila Belfort, irmã do lutador Vitor Belfort, torna obrigatória a participação das operadoras de telefonia e abre caminho para convênios compulsórios com provedores de internet, como destacou Damares Alves.
5: Homenagem a Priscila Belfort, desaparecida desde 2004, cuja história mobilizou famílias, ativistas e autoridades por mais de 2 décadas e inspirou o sistema hormônico criado no estado do Rio de Janeiro em 22. A trajetória do caso ilustra a urgência da matéria, o sofrimento de famílias que buscam respostas ao estado não pode depender de acordos voluntários ou de terceirização, da boa vontade de plataformas digitais ou da iniciativa isolada de governos estaduais.
4: O projeto segue para as comissões de direitos humanos e de segurança pública.
1: A Comissão de Ciência e Tecnologia também aprovou um projeto que zera imposto de importação para medicamentos, insumos, dispositivos e equipamentos destinados à pesquisa do câncer. A proposta da senadora doutora Eudócia, do PSDB de Alagoas, recebeu parecer favorável do relator, o senador astronauta Marcos Pontes, do PL de São Paulo. Doutora Eudócia destacou que a falta de infraestrutura e a alta carga tributária são hoje obstáculos importantes para o avanço das pesquisas na área. Parte do dinheiro das apostas esportivas pode passar a financiar o esporte militar no país. A Comissão de Esporte aprovou hoje um projeto que destina uma parcela dos impostos das betes à Comissão Desportiva Militar.

0: Ao assegurar o devido fomento ao esporte militar, a proposição viabiliza a manutenção e a expansão de iniciativas esportivas de excelência, tanto no âmbito do alto rendimento olímpico e paralímpico, quanto no tocante à inclusão social.
1: A estimativa inicial é que a cada R$1.000 arrecadados, entre 30 e 40 centavos sejam destinados ao desporto militar. A autora da proposta, senadora Leila Barros, do PDT do Distrito Federal, também lembrou a inclusão social promovida pelas Forças Armadas por programas esportivos e ressaltou o apoio das instituições ao esporte de alto rendimento do país.
2: São parceiros do alto rendimento, nós temos vários atletas em competições internacionais, Olimpíadas e Mundiais, que têm o apoio, né, seja em termos de infraestrutura, né, seja em termos de até de logística ou de apoio mesmo de financeiro das Forças Armadas.
1: A proposta segue para análise da Comissão de Assuntos Econômicos.
3: E diante do aumento de eventos extremos, o Senado aprovou mudanças em um projeto que obriga os municípios a reforçar a prevenção de desastres climáticos. Entre as medidas estão testes periódicos de sistema de alerta e simulações com a participação da população. Os detalhes na reportagem de Alexandre Campos.
4: Pelo texto, os municípios também serão obrigados a elaborar plano de contenção de construções irregulares em áreas de risco e indicar local seguro para novas habitações e identificar os investimentos necessários em infraestrutura hídrica para evitar enchentes e deslizamentos de terras. Os municípios ainda serão obrigados a publicar relatório anual com prestação de contas das atribuições das prefeituras no plano de contingência. O objetivo é garantir meios para que a sociedade possa cobrar o cumprimento de obrigações, como explicou a relatora da proposta na Comissão de Desenvolvimento Regional, senadora Elisiane Gama, do PSD do Maranhão.
5: Ao detalhar o conteúdo mínimo do relatório, o projeto fortalece a fiscalização, tanto social como institucional, oferecendo instruções mais claras e objetivos para acompanhar na execução das políticas locais de proteção e defesa civil.
4: A proposta, que volta para análise da Câmara dos Deputados, ainda articula as políticas habitacional e de defesa civil para evitar a ocupação irregular de áreas de risco e exigir obras de prevenção de desastres em empreendimentos do Minha Casa Minha Vida.
3: O senador Zequinha Marinho, do Podemos do Pará, alertou para o avanço do crime organizado no Brasil, com destaque para o estado que ele representa e para a região da Amazônia. Na avaliação dele, a atuação das facções deixou de ser pontual e passou a ocorrer de forma estruturada, com articulação nacional e conexões internacionais. O parlamentar afirmou ainda que os grupos criminosos vêm adotando estratégias mais coordenadas, priorizando o lucro, o controle territorial e a logística de atividades ilegais, como o narcotráfico. O senador defendeu a presença permanente do Estado, com investimento em inteligência, combate à lavagem de dinheiro, controle de rotas e ações coordenadas em nível nacional. Para ele, a atuação de criminosos coloca em risco o desenvolvimento regional e a autoridade territorial.
6: O crime organizado hoje representa uma ameaça real à soberania do Estado, à segurança das populações e à integridade ambiental da Amazônia. O que está em jogo não é apenas a segurança pública, é a governança territorial. Crime organizado avança onde o Estado se ausenta e recua onde o Estado se impõe com inteligência e capacidade, coordenação e firmeza.
3: E o endividamento das famílias voltou a ser foco de pronunciamentos no Senado nesta quarta-feira. O senador Confúcio Moura, do MDB de Rondônia, defendeu a educação financeira como uma necessidade no momento em que 80,4% das famílias brasileiras tem alguma dívida e quase um terço dessas famílias já não consegue pagar o que devem. Ele apontou que o crédito deixou de ser uma ferramenta eventual e passou a funcionar em muitos lares como complemento de renda. Confúcio disse que o programa de renegociação Desenrola Brasil é importante e tem valor. No entanto, é preciso reconhecer que está sendo tratado o sintoma, enquanto a causa permanece intacta, pois sem educação financeira, o problema não desaparece e vai retornar.
7: Levamos o cidadão para dentro do sistema, sem prepará-lo para caminhar nele. O Brasil bancarizou, mas não educou. O crédito chegou fácil e rápido, quase sem barreira, mas o seu custo elevado, muitas vezes invisível, especialmente o cartão de crédito, não é plenamente compreendido.
3: Trabalhos técnicos de João Lira, o Jornal do Senado fica por aqui. Acompanhe agora as notícias da Câmara dos Deputados. Boa noite.

0: Deputados. Relator apresenta plano de ação para fim da escala de trabalho 6x1.
1: Conselho aprova a suspensão de 3 deputados por ocuparem o plenário.
0: Câmara comemora 200 anos de história com representantes dos poderes.
1: Boa noite. Sessão solene com representantes dos três poderes celebra os 200 anos da Câmara dos Deputados. Os detalhes na reportagem de Luiz Cláudio Canuto.
2: Com presença de centenas de parlamentares, ex-parlamentares, ministros de Estado e autoridades dos três poderes, a Câmara realizou sessão solene para celebrar seus 200 anos. A primeira sessão da Câmara foi em 6 de maio de 1826, 2 anos após o início da vigência da primeira Constituição, um parlamento que foi inaugurado em um Brasil ainda jovem, como afirma o presidente Hugo Mota, do Republicanos da Paraíba, quando o país buscava organizar os estados, estabelecer os limites entre os poderes e construir instituições. Em momentos decisivos, a Casa enfrentou crises e rupturas e consolidou a democracia sem deixar de representar o país em sua complexidade urbana e rural, um país plural e diverso. Hugo Mota afirma que a Câmara tem respondido a essa responsabilidade ao longo do tempo.
3: Celebrar os 200 anos da Câmara dos Deputados é relembrar e reafirmar, antes de tudo, a razão da sua existência: servir ao povo brasileiro. Que este bicentenário nos lembre que nenhum de nós é maior do que a instituição que servimos e que a instituição só tem sentido porque pertence ao povo brasileiro.
2: Na sessão solene, o presidente do Senado, Davi Alcolumbre, afirmou que a Câmara ajudou a construir a identidade nacional e lembrou que a Casa foi palco de debates que mudaram o Brasil para um país mais igualitário e justo. Alcolumbre destacou o laço histórico entre a Câmara e o Senado e afirmou que o sistema bicameral é um mecanismo de equilíbrio, diálogo e aperfeiçoamento legislativo. O senador, que foi deputado de 2003 a 2015, afirma que essa experiência deu a ele a base para enfrentar os desafios que tem hoje como presidente do Senado. Em seu pronunciamento, o presidente do Supremo Tribunal Federal, Edson Fachin, lembrou que a Câmara ampliou direitos e deu vozes ao longo de seus 200 anos de história. Representante do Executivo na sessão estava o ministro de Relações Institucionais, José Guimarães. Na sessão solene, fizeram pronunciamentos 7 ex-presidentes da Câmara: Michel Temer, que também foi presidente da República, João Paulo Cunha, Arlindo Quinalha, Marco Maia, Eduardo Cunha, Valdir Maranhão e Rodrigo Maia. Em sua primeira legislatura, em 6 de maio de 1826, a Câmara tinha 102 deputados eleitos indiretamente. Atualmente, a Câmara está na 57ª legislatura. São 513 deputados eleitos de forma direta pelo sistema proporcional, que garante a representação plural de diferentes linhas de pensamento da sociedade. Da Rádio Câmara de Brasília, Luiz Cláudio Canuto.
0: Política. Coronel Meira, do PL de Pernambuco, defende o modelo de gestão pública baseado em critérios técnicos implantado no governo anterior. Para ele, uma máquina pública enxuta garante mais resultados ao cidadão em oposição ao fisiologismo político.
1: Ao tratar da celebração dos 200 anos da Câmara dos Deputados, Coronel Meira critica o modelo tradicional de coalizão e ressalta a importância do parlamento como freio à centralização do poder e como defensor da vontade do povo, que, segundo ele, espera a renovação política.
0: O Tony de Paula, do PSD do Rio de Janeiro, denuncia que o PL articula a paralisação das atividades legislativas como forma de pressionar o STF na crise sucessória do Estado. Ele lembra que cabe ao Supremo decidir sobre o processo de escolha do mandato tampão no governo fluminense.
1: O Tony de Paula contesta a tentativa de levar a disputa para o Congresso Nacional. O deputado defende que a definição sobre o governo interino respeite a decisão do STF, que manteve o presidente do Tribunal de Justiça, Ricardo Couto, no comando do Executivo Estadual até nova deliberação.
0: Segurança Pública. Sargento Gonçalves, do PL, denuncia o avanço do crime organizado no Rio Grande do Norte e também na Bahia e no Acre. O parlamentar alerta que o domínio de facções nos estados demonstra uma falha na segurança pública que demanda ações imediatas do poder público.
1: Sargento Gonçalves afirma que a Câmara deveria concentrar o debate legislativo em medidas de combate à criminalidade, como a redução da maioridade penal e o endurecimento das penas para infratores, e não na suspensão de mandatos de deputados da oposição.
0: Aloysio Mendes, o Republicanos do Maranhão defende a retomada da discussão sobre a redução da maioridade penal no Congresso. O parlamentar afirma que o aumento de crimes cometidos por menores reforça a necessidade de mudanças na legislação penal.
1: Aloysio Mendes acrescenta que é a população quem cobra respostas mais duras para crimes violentos. O deputado pede então que a Câmara instale uma comissão especial para debater novamente a proposta de redução da maioridade penal.
0: Comissões. Conselho de Ética aprova 60 dias de suspensão para 3 deputados por ocupação do plenário. O repórter Murilo Souza acompanhou as votações.
4: Após mais de 9 horas de reunião, o Conselho de Ética e Decoro Parlamentar da Câmara dos Deputados aprovou a suspensão dos mandatos dos deputados Marcos Polon, do PL de Mato Grosso do Sul, Marcel Van Hatten, do Novo do Rio Grande do Sul, e Zé Trovão, do PL de Santa Catarina, por 60 dias. Os parlamentares ainda podem recorrer à Comissão de Constituição e Justiça, e a decisão final será do plenário por maioria absoluta de votos. Foi aprovado o parecer do relator, deputado Moses Rodrigues, do União Brasil do Ceará. O texto conclui que os parlamentares adotaram condutas incompatíveis com o decoro parlamentar durante a ocupação da mesa diretora da casa na sessão do plenário de 5 de agosto de 2025. Durante a ocupação, eles cobravam a inclusão na pauta de votações da Câmara do projeto de lei de anistia aos envolvidos nos atos de 8 de janeiro, incluindo o ex-presidente Jair Bolsonaro. O presidente da Câmara, Hugo Mota, só conseguiu reocupar a cadeira da presidência no dia 6 de agosto. Moses Rodrigues recomendou punição severa para sinalizar que a Câmara não tolera esse tipo de comportamento, aumentando para 60 dias de suspensão a pena inicialmente sugerida pela mesa diretora, que era de 30 dias. Marcos Polon respondeu por se sentar na cadeira da presidência da Câmara, impedindo o retorno do presidente Hugo Mota. Marcel Van Hatten, por ter ocupado outra cadeira da mesa. E Zé Trovão, por ter usado o corpo para barrar fisicamente o acesso do presidente à mesa. Zé Trovão fez um desabafo emocionado logo no início da reunião, afirmando que a suspensão afeta diretamente seus assessores, deixando, segundo ele, cerca de 20 famílias sem sustento por 2 meses. Em sua defesa, citou passagens bíblicas e fatos históricos, e classificou o momento político como de perseguição.
5: O que me condena não são os crimes que eu cometo, mas as defesas que eu farei a vida inteira pelo povo brasileiro, pelo povo catarinense. E digo mais, se for preciso tomar a mesa novamente em algum momento da história para defender quem me elegeu, assim eu o farei.
4: Fazendo coro ao colega, Van Hatten chamou o processo de perseguição política e comparou sua situação à dos presos pelos atos de 8 de janeiro. O deputado também afirmou que, havendo necessidade, faria novamente. Polon criticou duramente a recusa da presidência da Câmara em pautar o projeto de anistia aos envolvidos no 8 de janeiro e classificou as prisões como ilegais e o cenário jurídico atual do Brasil como estado de exceção. Durante o debate no Conselho de Ética, o deputado Chico Alencar, do PSOL do Rio de Janeiro, lamentou as ofensas dirigidas ao relator e à mesa diretora e relacionou ao ocupação física do plenário a um processo histórico de golpismo. Para ele, o relatório da comissão separa os golpistas dos democratas.
6: Vamos passando de 7 horas e eu não ouvi 1 milímetro de autocrítica. Parece que tudo que aconteceu em agosto do ano passado foi uma beleza, um fulgor democrático. Na verdade, o que houve aqui foi autoelogio, inclusive das qualidades pessoais de bravura e honra, e elogio a uma espécie de golpismo continuado. Quanto desapreço à democracia!
4: Em defesa dos acusados, o deputado Sargento Gonçalves, do PL do Rio Grande do Norte, comparou o processo a uma tentativa de criminalizar a direita e questionou a escolha de apenas 3 deputados como bode expiatório. Da Rádio Câmara de Brasília, Murilo Souza.
1: Daniel Tresciac, do PSDB do Rio Grande do Sul, é contra a sugestão do Conselho de Ética pela suspensão de 2 meses de mandatos de deputados envolvidos na ocupação da mesa diretora do plenário, ocorrida em agosto de 2025.
0: O congressista classifica a decisão como perseguição e censura, citando casos em que deputados admitiram atos ilícitos e não foram punidos. A decisão final sobre o afastamento caberá ao plenário e Daniel Tresciac prevê que a sociedade estará atenta a cada voto registrado.
1: Sérgio Turra, do PP do Rio Grande do Sul, critica a decisão do Conselho de Ética, que suspendeu 3 deputados da oposição por ocuparem a mesa diretora da Câmara em agosto de 2025. Ele afirma que os colegas punidos atuavam em defesa do cumprimento de um acordo político.
0: Sérgio Turra aponta a inexistência de base jurídica para a penalidade e afirma que a sanção compromete a imagem da Câmara perante a sociedade. Ele avalia que a medida abre um precedente contra a atuação parlamentar por transformar ação política em punição disciplinar exagerada.
1: Luiz Lima, do Novo do Rio de Janeiro, lamenta a postura de partidos que se declaram de direita durante votação no Conselho de Ética que suspendeu deputados da oposição. O parlamentar aponta que PP, PSD, Republicanos e União foram responsáveis pela maioria dos votos contrários aos parlamentares.
0: Luiz Lima avalia que esse tipo de atitude desvirtua a atuação dos representantes do povo. Ele recomenda que a população analise com atenção as alianças partidárias, pois entende que a troca de favores políticos compromete a democracia brasileira.
7: Desenvolvimento regional.
1: Rocha, do MDB, ressalta avanços estruturais nas áreas de saúde, educação e infraestrutura em governos anteriores no Maranhão. Ele cita a construção de hospitais municipais, unidades de pronto atendimento, escolas, bibliotecas e postos de saúde em diversas regiões do estado.
0: Hildo Rocha também menciona obras rodoviárias que, segundo ele, impulsionaram o desenvolvimento econômico e social do Maranhão. Para o deputado, os investimentos ampliaram o acesso da população a serviços públicos e contribuíram para o crescimento de municípios maranhenses.
1: Rubens Pereira Júnior, do PT do Maranhão, destaca o impacto positivo dos investimentos do governo federal no estado. O parlamentar aponta que a retomada de obras paralisadas e o fortalecimento de programas de crédito e habitação ajudaram a combater as desigualdades na região.
8: A BR-226, que ninguém mais acreditava, foi absolutamente entregue pelo governo do presidente Lula, que ainda incluiu o contorno na cidade de Timon. Minha casa, minha vida. No Maranhão, 70 mil unidades contratadas no governo do presidente Lula. Minha casa, minha vida urbana, minha casa, minha vida rural. 8.400 novas ligações de energia elétrica. Eram 8 mil famílias que não tinham energia na sua casa. E quem ajuda a superar essa realidade é o governo do presidente Lula, com as suas ações e realizações.
0: Rubens Pereira Júnior ressalta ainda os avanços na educação, com a construção de 340 creches e escolas, além da expansão dos institutos federais no estado. Para ele, as políticas públicas federais de saúde e de geração de emprego impulsionam o desenvolvimento do Maranhão.
7: Agricultura.
1: Paraná considera que a atuação da Frente Parlamentar de Plantas Medicinais e Fitoterápicos pode contribuir para a ampliação do uso desses produtos na saúde pública. Ele afirma que o objetivo é integrar biodiversidade e atenção básica, com geração de renda para pequenos produtores.
9: Se a gente observar os biomas, observar a cultura e criar políticas de Estado, como a gente já tem legislado no país, a gente pode transformar as plantas medicinais, os fitoterápicos, numa política de desenvolvimento, de geração de riqueza e renda na pequena propriedade e abastecer o sistema SUS com as plantas medicinais. Tenho certeza que essa política deve ser uma alavancadora do desenvolvimento do país, onde algumas lavouras de soja de pequenos produtores poderão ser no futuro lavouras de melissa, de guaco ou todas aquelas plantas que são do interesse da Anvisa, de interesse da saúde do povo, do SUS do país.
0: Welter antecipa que o Ministério da Saúde prepara uma portaria para incentivar municípios a participarem da Política Nacional de Plantas Medicinais e Fitoterápicos. O parlamentar acredita que a medida vai fortalecer a produção local, capacitar profissionais e garantir o fornecimento ao SUS.
7: Economia.
1: Do PT de Alagoas celebra o lançamento do programa de renegociação de dívidas do governo federal. Na avaliação do deputado, o novo Desenrola Brasil busca aliviar o endividamento da população com descontos e condições facilitadas de pagamento.
0: Paulão também relaciona o aumento das dívidas ao crescimento das apostas online e critica a atual política de juros no país. O deputado acredita que a autonomia do Banco Central favorece o sistema financeiro e dificulta a recuperação econômica das famílias e do setor produtivo. Legislativo.
1: Pompeu de Matos, do PDT do Rio Grande do Sul, elogia a medida provisória de renegociação de dívidas, destacando benefícios como descontos e ampliação do prazo do consignado. Ele critica, no entanto, mudanças que, segundo ele, reduzem o acesso dos aposentados ao crédito.
0: Pompeu de Matos defende a manutenção do limite de 45% para o crédito consignado e critica a redução gradual da margem disponível aos aposentados. Segundo ele, as mudanças podem empurrar idosos para empréstimos com juros mais altos e ampliar o endividamento.
7: Trabalho.
1: A comissão apresenta cronograma para aprovação da PEC do fim da escala 6x1 até 27 de maio. O repórter José Carlos Oliveira nos traz esse calendário.
10: O deputado Léo Prates, do Republicanos da Bahia, relator da comissão especial que analisa as propostas de redução da jornada de trabalho e fim da escala 6x1, apresentou o planejamento para concluir a votação do texto até 27 de maio no plenário da Câmara dos Deputados. O cronograma prevê audiências públicas sobre uso do tempo no trabalho, impactos econômicos, aspectos sociais e perspectiva dos empregadores e dos trabalhadores. As quintas-feiras de maio serão dedicadas a seminários regionais em João Pessoa, na Paraíba, Belo Horizonte, Minas Gerais e São Paulo. Léo Prates espera apresentar o relatório final no dia 20 para votação na comissão no dia 26 e análise no plenário no dia seguinte. Além de audiência de seminários, a comissão especial terá reuniões técnicas, escuta de especialistas e participação de setores econômicos, sindicatos e outras organizações sociais. A lista de temas em debate inclui jornada de trabalho e produtividade, CLT e Constituição, negociação coletiva, semana de 4 dias, impactos fiscais, tecnologia e automação, saúde do trabalhador e mercado de trabalho. O ponto de partida para essas discussões são propostas de emenda à Constituição apresentadas pelo deputado Reginaldo Lopes, do PT de Minas Gerais, e pela deputada Érica Hilton, do PSOL de São Paulo. A primeira, com previsão de redução gradual da jornada semanal de trabalho de 44 para 36 horas e a segunda com escala de 4 dias de trabalho por semana, com limite de 36 horas no período. Léo Prates sinalizou a tendência inicial do debate.
11: O norte, como a comissão especial está sendo formada, será a PEC do deputado Reginaldo Lopes. Claro que todas as sugestões de todas as medidas legislativas que há aqui serão levadas em consideração.
10: O relator espera estudar impactos econômicos, sociais e jurídicos do tema, comparar experiências internacionais, formular proposta constitucional moderna e buscar consenso nacional. O presidente da comissão especial, deputado Alencar Santana, do PT de São Paulo, está otimista quanto ao cumprimento do cronograma.
12: Nós vamos ter um momento adequado também de debate oficial, público, com todos participando, tendo oportunidade de colocar suas visões e seus diagnósticos. É um momento histórico para todos nós, de a gente fazer esse debate com muita profundidade. Hoje nós temos representações aqui de trabalhadores e do mundo empresarial, ou seja, é possível todo mundo estar na mesma mesa. Nova pesquisa demonstrou o apoio popular muito forte.
10: A comissão aprovou os primeiros 50 requerimentos, a maioria relativa a audiências públicas e pedidos de estudos técnicos. Representantes de entidades de trabalhadores e de patrões também foram ouvidos informalmente no fim da reunião. Da Rádio Câmara de Brasília, José Carlos Oliveira.
7: Educação.
0: José Angela Moro, do PL de São Paulo, solicita ao STF a manutenção do repasse de recursos públicos para escolas de educação especial, como a Paz e Pestalozes. Ela enfatiza que os estabelecimentos regulares não estão preparados para atender alunos com deficiências múltiplas ou severas.
1: Ao defender a coexistência das escolas especiais com as regulares, Rosângela Moro sustenta o direito das famílias de escolher um ambiente mais adequado para seus filhos, levando em consideração as avaliações individualizadas e a disponibilização de atendimentos especializados.
0: Sidney Leite, do PSD, denuncia a crise na rede estadual de ensino do Amazonas com degradação da infraestrutura, o que coloca em risco a segurança dos alunos e professores e o descumprimento de direitos trabalhistas.
1: De acordo com Sidney Leite, mesmo com recursos do Fundeb garantidos, a ineficiência da gestão estadual tem gerado perdas financeiras aos professores e suspensão de planos de saúde de servidores. Além disso, o parlamentar lamenta os baixos índices educacionais do estado.
7: Votação.
0: deputados retomaram agora há pouco a análise do projeto que cria uma política nacional para exploração e beneficiamento de minerais críticos e estratégicos. Esses produtos são fundamentais para a fabricação de equipamentos de informática, para fornecimento de energia e defesa nacional.
1: A edição de amanhã vai detalhar o resultado dos debates em plenário.
0: Termina agora o Jornal Câmara dos Deputados, com trabalhos técnicos de Everson Urani e apresentação de Márcio Aquiles Sardi e José Carlos Andrade. Uma ótima noite para você.
1: A Voz do Brasil está de volta amanhã. Boa noite.
0: Você ouviu A Voz do Brasil. Boa noite.

0: Boa noite, ouvintes ligados na Rádio da Universidade. Eu me chamo Clara Graziola. Para a programação de hoje, vamos iniciar acompanhando o programa Papo de Músico. Depois, seguimos para a seleção musical de Vicky Flores Luz. Na técnica, comigo hoje, está Cleiton Lopes.
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3: Olá, ouvintes da Rádio da Universidade. Meu nome é Paulinho Parada e esse é o programa Papo de Músico, Ancestralidade em Debate, aqui na 1080M, com reprise em algumas rádios webs, como a Rádio Bloco, mas gravada especialmente para a rádio da URGS, para a rádio da Universidade 1080M, a Universidade Federal do Rio Grande do Sul. Meu nome é Paulinho Parada, eu sou músico pesquisador aqui do Instituto de Artes da URGS, formado na graduação em música, mestrado, doutorado, estágio, pós-doutorado, tudo nessa casa. Eu gosto muito, muito honrado, muito feliz, e hoje igualmente feliz, porque eu vou falar de Gisele de Sante, que nasceu em 1985, gaúcha, tem um dos trabalhos mais lindos como cantora, compositora. O seu primeiro álbum, para mim, é um dos álbuns mais icônicos da história da música porto-alegrense. Aliás, a música do Sul, eu não lembro de um álbum melhor que esse, que eu pudesse dizer assim comparativamente, mas a questão não é comparar. Para mim, eu tenho dado a minha interpretação, a minha leitura crítica da historiografia da música local. Como no programa passado, nós falamos da obra do Nico Nikolaevski, e eu falei aqui que, na minha leitura, ele é um dos grandes nomes da música porto-alegrense, e a Gisele de Sante não é diferente, mas esse primeiro álbum dela é fantástico, com arranjos do Wagner Cunha, filho do Antônio Borges Cunha, meu professor de composição na URGS. Então tem toda uma ancestralidade desse tipo aqui, uma mulher compositora quebrando barreiras já com esse primeiro álbum. Mas eu quero, antes de rodar essas músicas, ouvir o depoimento da Gisele de Sante, que falou um pouquinho sobre seu início na trajetória musical. Vamos escutar Gisele de Sante.
4: Alô, ouvintes da Rádio URGS, é uma honra estar aqui nesse programa, né, falando um pouco sobre a minha trajetória na música, que também passou pela URGS, né, porque fui aluna do Instituto de Artes, me formei em música. E, bom, tudo começou em 1985, quando eu nasci, já estou aí com 40 anos, e muita história para contar, né, e espero que mais histórias ainda para contar. E a minha trajetória na música se iniciou desde que eu era criança. Eu sempre gostei muito de cantar, de me expressar através da música, escrever poesias, escrever canções. E eu tinha como exemplo de música um pai muito musical, né? Meu pai foi guitarrista quando era adolescente, mas não pôde seguir em diante, né? Os pais não apoiavam assim a carreira da música, mas sempre teve música em casa. E através da minha avó materna, eu tive contato com a música brasileira, porque ela tinha muitos discos em casa e eu acabei roubando os discos dela. E assim, aos poucos, eu fui tendo as minhas referências, né? Também tive referências através de famílias, de amigos da escola, né? Eu lembro que eu tinha uma coleguinha, o pai dela tinha coleção inteira de Djavan em casa, e aí eu ia com meu gravadorzinho, levava as fitas para poder gravar, né? E ter todo aquele acervo, fitinha cassete, né? Naquela época. E aí, com uns 10 anos, eu fiz canto coral na Sojipa, né? Fizemos turnê com o coral, por tudo quanto é canto de cidades do interior. então a minha vivência com música já começou assim bem desde criança mesmo, né? Aí fiz aula de violão um tempo, fiz aula de teclado e assim fui construindo sem saber, né? Era uma brincadeira para mim, não sabia para onde que isso ia me levar.
3: Vamos escutar algumas faixas do primeiro álbum de Gisele de Sante, começando por Chamamê, aqui no programa Papo de Música Ancestralidade em Debate. Eu, Paulinho Parada, vou rodar aqui na Rádio da URGS algumas dessas faixas, começando, como eu disse, por Chamamê, que é a composição da Gisele de Sante, e depois eu vou apresentar as músicas que tocam na sequência. Primeiro, esse álbum inaugural da Gisele de Sante aqui no programa Papo de Músico.

0: Escutamos Chamamê e Eu, e ainda disco duplo, essa última eu escolhi, as outras Gisele de Sante conversando comigo escolheu, para o programa Papo de Músico, Ancestralidade em Debate, aqui na Rádio da Universidade. Quem está apresentando esse programa é o sujeito que vos fala, Paulinho Parada, músico porto-alegrense, que está apresentando hoje Gisele de Sante como cantora e compositora. Vamos escutar mais um depoimento da Gisele de Sante aqui para o programa Papo de Músico na Rádio da URGS.
1: Bom, agora falando da minha discografia, as músicas que eu lancei, shows que eu fiz e o repertório assim em si, né? Eu nunca tive muito uma preocupação em entender em qual gaveta eu ficaria, assim, no mercado da música, né? Eu só fui fazendo, porque o meu primeiro disco, que eu lancei em 2010, né, é um apanhado de canções, assim, de diversos estilos. É, tem lá um chamamé, tem bossa nova, tem samba rock, tem um pouco de tudo, né? Canções que eu tinha feito lá desde os meus 12 anos até a idade lá que eu acho que eu tinha uns 20 e tantos, nesse álbum de 2010, né? Depois, no Vermelhos Demais Matizes, que eu lancei em 2013, foi um álbum um pouquinho mais experimental no sentido de arranjos, né? Tinha um conceito amarrado. E no terceiro álbum eu já estava numa idade mais madura e uma situação mais madura de vida também. Estava grávida, meu primeiro filho, por isso que o disco chama Casa. E já tinha então uma característica de arranjos mais, diria mais introspectivo, né? Piano, violino e voz, onde a canção estivesse totalmente em primeiro plano, né? E depois disso, eu fiquei um tempo sem lançar canções, sem fazer shows também, porque estava bastante mergulhada no universo materno e também no universo da composição, porque eu continuei compondo canções para diversos artistas de diversos estilos, né? E fiquei dedicada bastante a isso. E nos últimos 3 anos é que eu venho retomando os shows, os lançamentos e sempre me experimentando também em outros estilos, outros formatos, né?
0: Vamos escutar agora as canções de Gisele de Sante. Primeiro, Lamento do Não, de 2013, do álbum Vermelho e Demais Matizes. E ainda vamos escutar Casa, de Gisele de Sante, do álbum que leva esse mesmo nome, Casa. Vamos ouvir.

0: escutamos na voz de Gisele de Santi, primeiro Lamento do Não, do álbum Vermelhos e Demais Matizes, e depois Casa, do álbum do mesmo nome de Gisele de Santi. Gisele, eu quero te perguntar o seguinte, manda um conselho ou uma mensagem para as futuras gerações, talvez as mulheres compositoras que, como você, vão trilhar um caminho na música. Esse é um dos motes de todos os convidados que nós procuramos fazer aqui no programa Papo de Músico, Ancestralidade em Debate, é pedir uma perspectiva para o futuro, olhando para o passado, olhando para o presente, mas para as futuras gerações. E aí, Gisele, qual opinião, qual conselho, qual mensagem você dá para essas futuras gerações?
1: Se eu pudesse dar um conselho, bom, eu acho que se eu pudesse dar um conselho para compositoras que estão começando, que estão com as suas inseguranças, eu diria que eu continuo com as minhas também, viu? Com as minhas inseguranças, com os meus medos, com as minhas questões. E eu tô me dirigindo realmente aqui às mulheres na música, porque a gente sabe, né, que a gente vive uma sociedade bastante patriarcal ainda, com muito resquício de machismo, principalmente no, ao meu ver, no mercado da música, né? E principalmente em relação às compositoras, né? Porque me parece que sempre é esperado que as cantoras, né? Vão vir cantoras, as divas e tal. E é muito maravilhoso realmente se expressar através da voz, mas é também muito importante que a gente possa ter fala através das nossas canções, né? Através do que está dentro da gente e a gente quer expor, né? E essas canções, elas não são só nossas, né? Elas são coletivas, todas essas ideias, essas questões, esses anseios, é tudo tão de todo mundo, sabe? E o que eu posso dizer é simplesmente dê de presente seu dom pro mundo, pras pessoas, porque é só no compartilhar que a gente não se sente tão só. É só no compartilhar que a gente recebe presentes de volta também, sabe? É isso. Apenas faça.
0: Ouvimos Gisele de Santi aqui no programa Papo de Músico, Ancestralidade em Debate. Quem apresenta é o sujeito que vos fala, Paulinho Parada, na rádio da Universidade, rádio da URGS. Quero dizer que essas músicas, principalmente as músicas do primeiro álbum, fizeram parte da minha vida em 2011, quando eu cursava a faculdade de música na URGS. Gisele, acredito, eu não tenho certeza se ela já tinha se formado, mas eu lembro que ela não era contemporânea das disciplinas, ela já era, já tinha até inclusive uma respeitabilidade ali, enquanto eu estava recém começando, ela já tinha lançado seu álbum, tinha ganhado prêmios, né? E o que ocorre é que essas canções falam de amor, e eu vivi grandes amores na minha vida, obviamente, eu, compositor, são canções de amor, eu também componho canções de amor, e muitas vezes essas músicas serviram de trilha sonora lá no passado para os meus momentos de partilha, né? E eu lembro hoje com certa saudade, mas foi muito bonito, e se essas músicas puderem também fazer o bem que me fizeram, porque depois que o amor acaba, ainda mais esses amores de juventude, e eu espero que as futuras gerações possam ter esse prazer de ouvir Gisele de Santi e tá ali compartilhando momentos, né? São canções de amor, que se possa de fato lembrar também com carinho das coisas que passaram e que se possa ouvir no futuro novamente todas essas músicas. Um abraço do Paulinho Parada, e até semana que vem aqui no programa Papo de Música, Ancestralidade em Debate, na Rádio da Universidade e nas rádios webs que veiculam esse programa com as reprises devidas, sempre na Rádio da URGS, às quartas-feiras, às 20 horas. Um abraço do Paulinho Parada e até semana que vem.
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5: Largueto para trompe e orquestra, opus póstumo, do compositor Emmanuel Chabrier, com a interpretação de Hermann Baumann na trompa, junto da orquestra de Gewandhaus de Leipzig, sob a direção de Kurt Mazur.

0: Largueto para trompa e orquestra, opus póstumo, do compositor Emmanuel Chabrier, com a interpretação de Hermann Baumann na trompa, junto da orquestra de Gewandhaus de Leipzig, sob a direção de Kurt Mazur.
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0: Quarteto para oboé e cordas, do compositor Gordon Jacob, com a interpretação de Sarah Francis no oboé e English String Quartet. Movimentos: Allegro moderato, Scherzo allegro molto, Andante semplice, Rondò allegro molto.